0: 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Não importa a situação que usted está vivendo, nem há quanto tempo usted está sendo injusticiado, porque há justiça para el justo. E usted pode estar certo que la justiça chegará a sua vida. Usted conoce uma persona injusticiada em la vida amorosa, injusticiada em sua economia, em la vida familiar, injusticiada incluso em la vida espiritual. Comparta esta programação com Nédia, que vengamos alcançar a todos los injusticiados, porque há um justo juez que está listo para ser justiça em la vida de todos aqueles que manifestam sua fé em el tribunal de la justiça divina. Nós estamos transmitindo esta programação através de nosso Facebook Universal Equador, onde incluso usted pode escrever seus comentários. Usted tem a aplicação de Telegram Iglesia Universal Equador, a aplicação de Rede Família Equador, que adentro da aplicação usted encontra a TV Universal, e também por las rádios Ecoantena 1030 AM para toda a província de Guadias, e la rádio Cobertura 104.1 para toda a província de Pichincha. Nós estamos vivendo esta semana de la justiça divina. 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Usted anelando na família unida e todo se destruz. É uma injustiça, não é verdade? Isso lo que usted está vivendo e passando não é justo. E Marta viveu isto. Ella passou essa injustiça e a hora é de hablará com usted.
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0: 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Você sabe que a Bíblia nos dá a palavra de Deus, mas o mundo nos dá outra palavra. Então, se a primeira palavra, não há maneira, já escutou isto? Não há maneira, eu já escutei. Não há maneira, não há maneira, pastor. Não há maneira, senhor, senhora. E também, eu não puedo. Já escutou isso? Quizás você também já falou, eu não puedo. Pero a palavra de Deus diz o quê? Todo é possível. E outra palavra, assim disse ele Senhor, por se disse-me coração, vê, Deus habla, mas meu coração habla outra coisa, e a Bíblia diz que ele coração é o quê? Enganoso, traicioneiro, corrupto, tesouros celestiais por los tesouros deste mundo, porque você sabe que o tesouro del mundo tem fecha, sim ou não? Tem fecha de vencimento, sim. Ou então, você leva para a tumba os tesouros deste mundo? O que você leva? Nada. Por isso, os tesouros celestiais valem mais, porque é eterno. 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Pero todos podemos e devemos cambiar la dependência de Deus em lugar de la dependência de los hombres, de los recursos humanos. Pense, por favor, em quem confias? Porque foi mostrado aqui em quem Davi confiava, em quem Davi depositava sua fé, seu amor. Agora, e você, em quem confias? Porque aqui está fácil. É aí afuera que você tem que demonstrar em quem confias.
1: Mañana usted acompañará la próxima parte.

Senhor nosso Deus e Padre, una noite mais, aqui nos unimos em concordância, ó Deus, com todos os pastores, com todos os membros e com todos aqueles, ó Deus, que agora han creído em esta proposta da justiça. Ó Deus, visite aquela persona, meu Padre, que hasta hoje não sabia, ó Deus, como encontrar tua justiça. Aquela persona que está agora em um hospital, em um leito de dolor. Essa madre, ó Deus, com lágrimas em seus olhos, que pede socorro por seu filho, por sua filha, que hasta então era um caso perdido. Essa persona, ó Deus, que tem seu familiar entre a vida e a morte, hospitalizado em uma sala de UCI. Deus, visite agora cada ouvinte desta programação. Que tu poder descenda sobre cada um deles. E que todas as injustiças que essa pessoa ha vivido em sua vida, haja, ó Deus, um ponto final para eles. E que todo o mal, toda a força do mal, seja repreendida agora. E que salga em nome do Senhor Jesus. Consagra-me, Senhor, este vaso com água, essa boteja com água que é já preparado. E ao beber desta água, essa pessoa tenha uma experiência com o poder de Deus. E ela receba forças para já amanhã, miércoles, ela se acerque a tu tribunal e tome a decisão de ir, ó Deus, de apresentar todas as suas injustiças neste domingo, dia 13. E que a justiça de Deus se manifeste na vida de todos. Em nome do Senhor Jesus, e você que creia, diga que assim seja. Amém. Graças a Deus, beba de sua água com toda a sua fé.

Uma vez mais, estamos entrando em Sucaça através desta programação e eu quero chamar sua atenção, você que sofre com depressão, você que está enfermo, enferma, você que sua família se encontra completamente destruída, você que tem problemas impossíveis de solucionar e você já não sabe mais o que fazer. Quede-se conosco nesta programação e aqui você vai encontrar uma palavra de vida, casos verídicos de pessoas que vão provar-lhe a você que há uma solução, que há uma salida para o problema que você está enfrentando desde quando você tome a decisão que vai cambiar a sua vida por completo. Escute o caso verídico do senhor Isaac, que se sentia gelado de los demais, porque não tinha pareja, um que tinha alma.

Você acaba de escutar o caso verídico de Isaac. Ele pôde superar os vícios da bebida, o problema sentimental, ele pôde superar a depressão, o vazio que ele carregava dentro de si.

pero ele tomou uma decisão. Ele tomou a decisão de venir ao templo de la Universal e buscar uma salida. Você que agora mesmo se encontra deprimida, deprimido, você nos escuta nesta programação e você pensava que para você já não havia solução, já não havia uma salida. Você que está a ponto de quitar-se sua própria vida, escute-me agora. Sua vida pode cambiar. Esta situação em que você está vivendo já pode ter fim a partir de agora. Basta que agora mesmo você tome a decisão de manhã sair de sua casa e participar conosco em um templo de la Universal e creia que você vai encontrar o mesmo que Isaac encontrou. Ele que estuvo no fundo del poço, pero hubo solução, hubo na salida para Isaac e também habrá para você. Pero é necessário que você tome uma decisão. Amanhã, miércoles, você pode participar conosco e pensar cambiar a história de sua vida. Escute uma canção de fé e uniforme que habla lo que estaremos haciendo neste dia miércoles.

Este domingo, você pode unir-se conosco e buscar a justiça para a subida. Será o domingo de la justiça para o justo. Você que ha vivido na vida de injustiças, em sua vida econômica, em sua saúde, em sua família, você crê que não é justo na situação que você está vivendo, na situação que você está passando. Tome a decisão de sair de sua casa e participar desta concentração de fé. Estaremos clamando por você e determinando que o justo juez haga justiça em sua vida. Como está escrito no livro de Lucas, capítulo 18, versículo 7. E acaso Deus não hará justiça a seus escolhidos que clamam a ele de dia e de noite? Se tardará em responder-lhes? Este domingo estaremos unidos nesta fé e clamando ao justo juiz e determinando que ele haga justiça em sua vida e em sua casa. Você pode participar no Templo de los Milagros, na Avenida de las Américas, setor Kennedy Norte, número 305. Pero nosotros também estaremos aqui no setor del Guasmo Oeste. Eu estarei personalmente com minha esposa esperando por você em la Avenida Perimetral e Pio Jaramillo, diagonal ao subcentro Rumiñahui, a las 7 de la mañana, 3 de la tarde, 5 de la tarde, e em especial em la gran concentração de fé, família e Espírito Santo, a las 9:30 de la mañana, clamando a Deus por justiça. Subida seguirá de mal em pior se não busca o Padre Celestial. Como lo hacemos em la Universal, te vamos a ensinar.

Muy buenos días a todos. Damos início ao programa La Última Puerta deste dia miércoles. Usted, amigo católico, evangélico, cristiano, usted que tem ou não uma religião, usted é um invitado especial a estas horas do dia. Usted, amigo ateu, que disse não crê em Deus, quero dizer-lhe a você que Deus crê em você. Por isso você me está escutando a estas horas. Você também é meu invitado especial. E eu quisiera falar com você que está apartado de Deus. Você que um dia estuvo firme na Igreja Universal ou em qualquer igreja. Você estava bem, você estava na fé, você estava forte em sua vida com Deus. Pero passou algo e você se apartou. Passou algo e você se desanimou. E hoje você se encontra distante, não da igreja, instituição, pero você se encontra distante de Deus e tem um vazio adentro sujo. Você conhece alguém assim que está apartado de Deus e você percebe no rosto desta pessoa esta tristeza, esta angústia? Bem, chame lá. Diga que sintonize a hora e com a antena 1030 AM, como Rádio Fuego 106.5 FM ou a aplicação Rede Aleluia Equador. Pois nós outros vamos a escutar o testemunho de Estefania. Estefania que estava na igreja, pero distante de Deus, apartada de Deus. Sin embargo, ela regressou aos braços de Deus quando entendeu que necessitava

0: la tierra prometida. No obstante, él no sabía cómo hacerlo. Cuando Josué estaba a punto de tomar posesión de lo que Dios les había prometido, se encontró con la realidad de que había inmensas murallas que le impedían el paso. Era imposible entrar en Jericó. Ningún pueblo en aquella época tenía un ejército capaz de vencer este obstáculo. Por eso, la única alternativa que tenía Josué era hacerle caso a Dios. Hoy en día pasa lo mismo. Usted tiene un muro de problemas que le impiden alcanzar la felicidad que Dios le quiere dar. La única opción que tiene para terminar con el sufrimiento es la obediencia. Solamente esfuérzate y sé muy valiente para cuidar de hacer conforme a toda la ley que mi siervo Moisés te mandó. No te apartes de ella, ni a diestra ni a siniestra, para que seas prosperado en todas las cosas que emprendas. Aquí Dios le estaba diciendo que si quería derribar murallas y entrar en la tierra prometida, tenía que obedecerlo, porque la fe funciona cuando se somete a lo que Dios está ordenando. Obedecer a Dios no significa vivir una esclavitud, sino la libertad. Obedece, esfuérzate y sé muy valiente y verás la victoria.
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3: Graças, Estefania, por seu relato verídico. Deus la siga fortalecendo cada dia mais. Hoje, Estefania venceu os medos, venceu o medo à escuridão, venceu esse vazio que tinha dentro de ella, porque ella deixou de viver de aparência e se entregou de verdade a Deus, regressou aos braços de Deus. Você que se encontra como Estefania apartada de Deus, estando adentro da igreja, ou diretamente, já há semanas, meses, anos que você não se acerca à casa de Deus para estar em comunhão com Ele, eu quero proponer-lhe a você um desafio. Você vai regressar hoje. Hoje, dia miércoles, com esta angústia, esses sentimentos de culpa. Você vai regressar hoje com este vazio adentro sujo. E você vai regressar a sua casa livre. Livre de tudo isso que aflige sua alma. Livre de tudo isso que entristece sua alma. Você aceita este desafio? Levanta a mão direita ao céu. Você que está apartada de Deus. Deus te toma de la mano agora. E te vai trazer hoje à Igreja Universal, mais cercana, de regresso, para que você pueda ter uma nova vida, uma nova oportunidade. Eu estarei agora às 7 da manhã, na primeira reunião, acá em Avenida Portete, 2207, esquina Los Rios, como também às 10, às 13:19 horas, ajudando você que está apartado de Deus, ou você que nunca vino, você que nunca se acercou a Deus, você sabe que necessita de Ele para colocar um fim a este vazio, a esta tristeza. Meu nome é Pastor Wagner, diga que você me escutou por lá rádio, com gosto, te vou ajudar. Avenida Portete, 2207, esquina Los Rios, acá em zona sur de Guayaquil.

Espírito Santo coloca um fim a toda aparência, a todo sofrimento, a toda depressão. Foi o que passou com Valéria, que escutamos há um momento o seu testemunho. Égia, que aparentava estar bem quando todo estava mal. Chegou à igreja, recebeu a cura, a sanidade, mas entendeu que Deus não queria solamente curar seu corpo, Deus também queria transformar sua vida desde adentro hacia fora através do Espírito Santo. Se bautizou nas águas e recebeu o maior milagro que um ser humano pode receber, que é o Espírito Santo. E hoje é uma mulher transformada. Hoje ela leva a outras pessoas aquilo que ela recebeu de Deus, a vida. O Espírito Santo. Você também pode ser transformado por el poder do Espírito Santo. Agora, toca-lhe a você de fazer sua parte, acercar-se a Deus com esta certeza de que Ele pode e vai transformar sua vida. Haga o que valer é isso, se acercou a Deus e Ele se acercará a você. Eu estarei em Zona Sul de Guayaquil, em Avenida Portete, 2207, esquina Los Ríos, às 7 da manhã, 10 da manhã, 3 da tarde, 19 horas, vamos estar buscando este poder, esta força do Espírito Santo. E todos que hoje estão aqui, não importa em qual universal, Deus ele se manifestará. E o Espírito Santo transformará a sua vida. Desde adentro hacia afuera.

0: Entonces, amigo, amiga, no espere más. 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